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0: 7 horas.
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9: Olá, bom dia, uma excelente sexta-feira com a sua Rádio Pax. Começa aqui esta manhã.
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O fim de semana traz bom tempo, com máximas a rondar os 38 graus amanhã, mas também a possibilidade de trovoadas. No domingo, céu limpo e máxima de 36. De resto, 36 vai ser a temperatura com que vai começar a semana em Beja.

0: O Governo anunciou que, após a aprovação da prestação, passam a ser enviadas notificações automáticas aos beneficiários cujo agregado familiar, com base na informação disponível, possa reunir as condições para receber a majoração de 10% do subsídio de desemprego. A majoração de 10% passa a ter notificação automática, anunciou o Governo.
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2: As candidaturas à GNR aumentaram mais de 7%. Os números dizem respeito ao mais recente concurso, que recebeu quase 3.500 candidaturas, a maioria para as armas de infantaria e cavalaria. Os homens representam mais de 80% das candidaturas recebidas até 14 de agosto. 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
1: Tempo de conhecermos os temas que marcam a atualidade nesta sexta-feira. Ministra do Ambiente abre Festival Castro Mineiro. Castro Verde recebe 3 dias de homenagem à identidade mineira. CNA contesta aumento dos apoios à agricultura e acusa o governo de maquilhar os números. Beja debate o futuro da psicologia no mundo marcado pela inteligência artificial e pelas redes sociais. Beja Jardim Retail abriu portas e promete revolucionar o comércio na cidade. Beja quer levar o Airsoft mais longe e preparar atletas para competir além fronteiras. Vozes que iluminam a noite na cabeça gorda. Estes são os temas, o desenvolvimento é já a seguir.
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1: Ótima sexta-feira, tempo de notícias. A Ministra do Ambiente e Energia, Maria da Graça Carvalho, participa hoje na abertura do 5º Festival Castro Mineiro, em Castro Verde. A cerimónia está marcada para as 18 horas no Parque da Liberdade, onde decorrem até domingo 3 dias dedicados à identidade, património e cultura mineira. O programa inclui uma conferência sobre os tesouros arqueológicos de Neves Corvo, exposição fotográfica, prova de vinhos, canto alentejano e música. O festival é organizado pela Câmara de Castro Verde, em parceria com o Bolidan Somin Cor, com entrada livre. A Confederação Nacional da Agricultura contesta o aumento de 225 milhões de euros nos pagamentos aos agricultores anunciado pelo Governo, considerando que os números não traduzem uma melhoria real. A CNA diz que parte significativa resulta de pagamentos do PDR 2020, que deveriam ter sido feitos em 2025. Critica também os cerca de 30 milhões de euros atribuídos para compensar custos de produção, apontando para o impacto de 55 milhões no gasóleo desde o início da guerra com o Irão. A organização acusa o Governo de apresentar grandes valores, enquanto muitos agricultores continuam com dificuldades financeiras. Beja recebe hoje o encontro promovido pela Delegação Regional do Sul da Ordem dos Psicólogos Portugueses no âmbito do Dia Nacional do Psicólogo. A sessão decorre no auditório do Parque de Feiras e Exposições e junta profissionais das áreas da saúde, educação e intervenção social. Em debate estarão o impacto das redes sociais, os autodiagnósticos na internet, a inteligência artificial e os novos desafios da saúde mental. A iniciativa conta com o apoio da Câmara de Beja e do CLDS. O Beja Jardim Retail abriu portas e apresenta-se como o novo polo comercial na capital do Baixo Alentejo. O espaço reúne marcas como Normal, Opticentre, Vila Nova, Seaside, Action, Rádio Popular, Pluricosmética e Mercadona, reforçando a oferta nas áreas da moda, tecnologia, beleza e comércio alimentar. A inauguração juntou representantes das marcas, autarcas e visitantes. O novo espaço pretende atrair consumidores, criar emprego e contribuir para a dinamização económica e comercial da cidade. A Rádio Pax acompanhou a abertura e disponibiliza uma reportagem fotográfica do novo espaço. O campo de tiro João Rebelo em Beja recebe este sábado um workshop dedicado ao Airsoft, numa iniciativa do Clube de Caçadores do Baixo Alentejo em parceria com a equipa DOG, Death Organization Group. A sessão aborda equipamento, manutenção das réplicas, legislação e vertente competitiva. O objetivo é identificar praticantes com potencial, prepará-los e criar uma equipa capaz de representar Beja e o Baixo Alentejo em provas nacionais e internacionais. Entre as referências estão os World Airsoft Games em Abu Dhabi. O workshop decorre das 11h às 12h30 e das 14h30 às 17h. A Cabeça Gorda recebe esta sexta-feira uma noite dedicada ao canto no feminino, integrada nas Noites ao Fresco. O encontro junta 3 grupos corais do Conselho de Beja, o Grupo Coral da Casa do Povo Nossa Senhora das Neves, o Grupo Coral Dourada Espigas, de Albernoa, e o Grupo Coral As Rosinhas de Santa Clara de Louredo. A iniciativa pretende valorizar as vozes femininas e o papel das mulheres na preservação do canto alentejano, cruzando tradição, memória e património cultural. O Largo da Aldeia transforma-se assim num palco para celebrar uma das expressões mais marcantes de identidade alentejana. Ponto final nas notícias. Continue ligado na sua Rádio Pax e bom início de fim de semana.
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1: O peso dos impostos sobre contribuintes volta a agravar-se em 2025. Em média, cada português pagou 16.055 euros o ano passado. São mais 1.041 euros face a 2024 e 3.063 do que em 2016. Uma década marcada por crescimento quase contínuo da receita tributária. Evolução justificada, sobretudo, pelo IRS.
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0: 9 horas. 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
4: Segunda hora desta manhã de 4 de setembro. Bom dia.
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O fim de semana traz bom tempo, com máximas a rondar os 38 graus amanhã, mas também a possibilidade de trovoadas. No domingo, céu limpo e máxima de 36. De resto, 36 vai ser a temperatura com que vai começar a semana em Beja.

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1: O Plano de Recuperação e Resiliência conta já com 5 anos de obras e de investimentos. Dinheiro europeu que tinha como objetivo investir e recuperar áreas fundamentais para o desenvolvimento do país. Para os especialistas, este plano financeiro não foi transformador para Portugal e não deixa revitalizada a economia nacional.
2: É essa, evidentemente, a visão do atual governo. Foi gastar até o último cêntimo, fazendo do PRR um campeonato de execução de investimento, que é uma coisa importante, evidentemente.
1: O Plano de Recuperação e Resiliência conta já com 5 anos de obras e de investimentos. Alguns analistas dizem que não está a ter o impacto desejado.
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1: Tempo de conhecermos os temas que marcam a atualidade nesta sexta-feira. Ministra do Ambiente abre festival Castro Mineiro. Castro Verde recebe 3 dias de homenagem à identidade mineira. CNA contesta aumento dos apoios à agricultura e acusa o governo de maquilhar os números. Beja debate o futuro da psicologia no mundo marcado pela inteligência artificial e pelas redes sociais. Beja Jardim Retail abriu portas e promete revolucionar o comércio na cidade. Beja quer levar o Airsoft mais longe e preparar atletas para competir além fronteiras. Vozes que iluminam a noite na cabeça gorda. Estes são os temas, o desenvolvimento é já a seguir.
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1: Ótima sexta-feira, tempo de notícias. A ministra do Ambiente e Energia, Maria da Graça Carvalho, participa hoje na abertura do 5º Festival Castro Mineiro, em Castro Verde. A cerimónia está marcada para as 18 horas no Parque da Liberdade, onde decorrem até domingo 3 dias dedicados à identidade, património e cultura mineira. O programa inclui uma conferência sobre os tesouros arqueológicos de Neves Corvo, a exposição fotográfica, prova de vinhos, canto alentejano e música. O festival é organizado pela Câmara de Castro Verde, em parceria com o Bolidan Somin Cor, com entrada livre. A Confederação Nacional da Agricultura contesta o aumento de 225 milhões de euros nos pagamentos aos agricultores anunciado pelo Governo, considerando que os números não traduzem uma melhoria real. A CNA diz que parte significativa resulta de pagamentos do PDR 2020, que deveriam ter sido feitos em 2025. Critica também os cerca de 30 milhões de euros atribuídos para compensar custos de produção, apontando para o impacto de 55 milhões no gasóleo desde o início da guerra com o Irão. A organização acusa o Governo de apresentar grandes valores, enquanto muitos agricultores continuam com dificuldades financeiras. Beja recebe hoje o encontro promovido pela Delegação Regional do Sul da Ordem dos Psicólogos Portugueses no âmbito do Dia Nacional do Psicólogo. A sessão decorre no auditório do Parque de Feiras e Exposições e junta profissionais das áreas da saúde, educação e intervenção social. Em debate estarão o impacto das redes sociais, os autodiagnósticos na internet, a inteligência artificial e os novos desafios da saúde mental. A iniciativa conta com o apoio da Câmara de Beja e do CLDS. O Beja Jardim Retail abriu portas e apresenta-se como o novo polo comercial na capital do Baixo Alentejo. O espaço reúne marcas como Normal, Opticenter, Vila Nova, Seaside, Action, Rádio Popular, Pluricosmética e Mercadona, reforçando a oferta nas áreas da moda, tecnologia, beleza e comércio alimentar. A inauguração juntou representantes das marcas, autarcas e visitantes. O novo espaço pretende atrair consumidores, criar emprego e contribuir para a dinamização económica e comercial da cidade. A Rádio Pax acompanha a abertura e disponibiliza uma reportagem fotográfica do novo espaço. O campo de tiro João Rebelo em Beja recebe este sábado um workshop dedicado ao Airsoft, numa iniciativa do Clube de Caçadores do Baixo Alentejo em parceria com a equipa DOG, Death Organization Group. A sessão aborda equipamento, manutenção das réplicas, legislação e vertente competitiva. O objetivo é identificar praticantes com potencial, prepará-los e criar uma equipa capaz de representar Beja e o Baixo Alentejo em provas nacionais e internacionais. E entre as referências estão os World Airsoft Games em Abu Dhabi. O workshop decorre das 11 ao meio-dia e das 14h30 às 17 horas. A Cabeça Gorda recebe esta sexta-feira uma noite dedicada ao canto no feminino, integrada nas Noites ao Fresco. O encontro junta 3 grupos corais do Conselho de Beja, o Grupo Coral da Casa do Povo Nossa Senhora das Neves, o Grupo Coral Douradas Espigas, de Albernoa, e o Grupo Coral As Rosinhas de Santa Clara de Louredo. A iniciativa pretende valorizar as vozes femininas e o papel das mulheres na preservação do canto alentejano, cruzando tradição, memória e património cultural. O Largo da Aldeia transforma-se assim num palco para celebrar uma das expressões mais marcantes de identidade alentejana. Ponto final nas notícias. Continue ligado na sua Rádio Pax e bom início de fim de semana.
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1: A Liga de Bombeiros Portugueses mostrou-se preocupada com o impacto da greve no Instituto Nacional de Emergência Médica na gestão dos doentes urgentes e disse concordar com algumas das alterações propostas do modelo de gestão.
4: Naturalmente que respeitamos todos os direitos que cada uma das estruturas tem, mas estamos sempre bastante preocupados porque os bombeiros, sendo a primeira linha de intervenção na maioria dos casos, em cerca de 90% dos casos de emergência pré-hospitalar, mas estamos sempre condicionados pela mobilização que é feita através dos centros de orientação de doentes urgentes.
1: Recorde-se que, entretanto, a Ministra da Saúde anunciou que serão marcados serviços mínimos se a greve dos técnicos do INEM, marcada para 14 e 28 de setembro, não for suspensa. Luís Montenegro falou sobre a operação e constrangimentos nas estradas no aeroporto de Lisboa. Falou sobre voltar à solução do novo aeroporto no Montijo.
5: É sim, a zona de pressão não vai acabar e, portanto, nós não podemos dizer que os constrangimentos são todos resolvidos e estão totalmente resolvidos. O que podemos dizer é que melhorámos muito, muitíssimo mesmo, no desempenho dos nossos aeroportos, em particular aqueles sem maior pressão.
1: A avaliação do Ministro às medidas tomadas para aliviar a pressão nos aeroportos.

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0: horas.
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0: O início do mês fica marcado por altas temperaturas. André Frade, geógrafo e autor da página André do Tempo, faz as previsões para os próximos dias.
1: Entre sexta e sábado poderão até mesmo ocorrer trovoadas pontuais, aquelas trovoadas que nós chamamos de as trovoadas de verão. A partir do fim de semana teremos uma descida gradual das temperaturas e na próxima semana certamente os valores já estarão dentro do normal para esta época, até porque temos agora a entrada de uma massa de ar quente, mas já não estamos em julho, portanto temos menos horas de sol, ou seja, basta um desvio da massa de ar quente para que as temperaturas de facto deixem de forma mais acentuada ao longo deste mês de setembro.
0: Previsões para o mês de setembro, ainda assim o IPMA estendeu o aviso amarelo até este sábado.

0: Tempo com máximas a rondar os 38 graus amanhã, mas também a possibilidade de trovoadas. No domingo, céu limpo e máxima de 36. De resto, 36 vai ser a temperatura com que vai começar a semana em Beja.
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7: A Ordem dos Médicos saudou a criação dos Centros de Avaliação Médica e Psicológica nas Unidades Locais de Saúde. 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
3: A Tesla e marcas como Xiaomi e Geely vão recolher mais de 4 milhões de veículos elétricos na China por falhas de segurança nos puxadores ocultos. O regulador ordenou a medida após acidentes em que os ocupantes ficaram presos, antecipando a proibição total deste design em 2027.

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0: 11 horas.
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6: Meio-dia.
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8: Tempo de conhecermos os temas que marcam a atualidade nesta sexta-feira. Ministra do Ambiente abre festival Castro Mineiro. Castro Verde recebe 3 dias de homenagem à identidade mineira. CNA contesta aumento dos apoios à agricultura e acusa o governo de maquilhar os números. Beja debate o futuro da psicologia no mundo marcado pela inteligência artificial e pelas redes sociais. Beja Jardim Retail abriu portas e promete revolucionar o comércio na cidade. Beja quer levar o Airsoft mais longe e preparar atletas para competir além fronteiras. Vozes que iluminam a noite na cabeça gorda. Estes são os temas, o desenvolvimento é já a seguir.
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8: Ótima sexta-feira, tempo de notícias. A Ministra do Ambiente e Energia, Maria da Graça Carvalho, participa hoje na abertura do 5º Festival Castro Mineiro, em Castro Verde. A cerimónia está marcada para as 18 horas no Parque da Liberdade, onde decorrem até domingo 3 dias dedicados à identidade, património e cultura mineira. O programa inclui uma conferência sobre os tesouros arqueológicos de Neves Corvo, a exposição fotográfica, prova de vinhos, canto alentejano e música. O festival é organizado pela Câmara de Castro Verde, em parceria com o Bolidan Somincor, com entrada livre. A Confederação Nacional da Agricultura contesta o aumento de 225 milhões de euros nos pagamentos aos agricultores anunciado pelo Governo, considerando que os números não traduzem uma melhoria real. A CNA diz que parte significativa resulta de pagamentos do PDR 2020, que deveriam ter sido feitos em 2025. Critica também os cerca de 30 milhões de euros atribuídos para compensar custos de produção, apontando para um impacto de 55 milhões no gasóleo desde o início da guerra com o Irão. A organização acusa o Governo de apresentar grandes valores, enquanto muitos agricultores continuam com dificuldades financeiras. Beja recebe hoje o encontro promovido pela Delegação Regional do Sul da Ordem dos Psicólogos Portugueses no âmbito do Dia Nacional do Psicólogo. A sessão decorre no auditório do Parque de Feiras e Exposições e junta profissionais das áreas da saúde, educação e intervenção social. Em debate estarão o impacto das redes sociais, os autodiagnósticos na internet, a inteligência artificial e os novos desafios da saúde mental. A iniciativa conta com o apoio da Câmara de Beja e do CLDS. O Beja Jardim Retail abriu portas e apresenta-se como o novo polo comercial na capital do Baixo Alentejo. O espaço reúne marcas como Normal, Opticentre, Vila Nova, Seaside, Action, Rádio Popular, Pluricosmética e Mercadona, reforçando a oferta nas áreas da moda, tecnologia, beleza e comércio alimentar. A inauguração juntou representantes das marcas, autarcas e visitantes. O novo espaço pretende atrair consumidores, criar emprego e contribuir para a dinamização económica e comercial da cidade. A Rádio Pax acompanhou a abertura e disponibiliza uma reportagem fotográfica do novo espaço. O campo de tiro João Rebelo em Beja recebe este sábado um workshop dedicado ao Airsoft, numa iniciativa do Clube de Caçadores do Baixo Alentejo em parceria com a equipa DOG, Death Organization Group. A sessão aborda equipamento, manutenção das réplicas, legislação e vertente competitiva. O objetivo é identificar praticantes com potencial, prepará-los e criar uma equipa capaz de representar Beja e o Baixo Alentejo em provas nacionais e internacionais. Entre as referências estão os World Airsoft Games em Abu Dhabi. O workshop decorre das 11h ao meio-dia e das 14h30 às 17h. A Cabeça Gorda recebe esta sexta-feira uma noite dedicada ao canto no feminino, integrada nas Noites ao Fresco. O encontro junta três grupos corais do Conselho de Beja, o Grupo Coral da Casa do Povo Nossa Senhora das Neves, o Grupo Coral Dourada Espigas, de Albernoa, e o Grupo Coral As Rosinhas de Santa Clara de Louredo. A iniciativa pretende valorizar as vozes femininas e o papel das mulheres na preservação do canto alentejano, cruzando tradição, memória e património cultural. O Largo da Aldeia transforma-se assim num palco para celebrar uma das expressões mais marcantes de identidade alentejana. Ponto final nas notícias. Continue ligado na sua Rádio Pax e bom início de fim de semana.
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0: 14 horas. 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
2: São 15 horas.
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Moema junta-se a Léo Santana em Oi Amor, um novo single com sabor a verão, que cruza a sonoridade afropop da dupla com o inconfundível swing do artista brasileiro.

Os Fontaine D.C. acabam de anunciar um concerto no Mel Arena, a 21 de outubro, data que marca o arranque da digressão europeia da banda. Com um total de 20 espetáculos, a tour acontece na sequência do lançamento de Dopamine Chamber, o muito aguardado quinto álbum de estúdio dos irlandeses, que chega às plataformas a 16 de outubro.

Dentro da narrativa O Último Fecha a Porta, R2 apresenta um momento de libertação, deixar de tentar controlar tudo e simplesmente viver aquilo que está a acontecer. O conceito prolonga-se no visual, onde R2 é o nome do jogo e Russo é o personagem.

0: Chris Calisto tem a participação especial de Three Finner, cantor e produtor angolano que se tem destacado como um dos grandes nomes da nova geração de música. Conhecido pelo seu estilo vocal singular e por sucessos como Mente Confusa, Gucci e Abacate, além do álbum Diamante, reúne uma forte e crescente comunidade de fãs. Nova música, Love You, chegou a todas as plataformas digitais.
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Scareta, banda lisboeta dedicada ao ska em todas as suas formas, mas também com várias outras influências a moldar a sonoridade, como o rock, o punk, o jazz, o balcânico, a música do mundo em geral e toda e qualquer sonoridade com que se cruzem e faça o corpo mexer.

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Dionísio Mota, cantor, compositor, multi-instrumentista e formado em produção musical, lançou este ano o primeiro álbum, By Your Eyes. Nascido a união entre música, cinema e artes visuais, o disco apresenta uma narrativa íntima e pessoal e uma sonoridade entre o R&B, o rock, a eletrónica e o hip-hop.

propósito de Prince, em parceria com a Legacy Records, lança Timeless, novo álbum póstumo de Prince com 10 canções inéditas e raras do lendário Vault de Prince, disponível agora em todas as principais plataformas de streaming e em múltiplas configurações físicas.

pela primeira vez, Jorge Drexler sobe ao palco do Coliseu dos Recreios em Lisboa. O músico, compositor e cantor uruguaio apresenta a 13 de março o espetáculo Taracá, o seu mais recente álbum.

O Indie Music Fest está a decorrer. O festival apresenta na Floresta Mágica da Quinta do Cabo, em Baltar, 40 atuações. Este ano pela primeira vez com artistas internacionais no cartaz.

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0: 16 horas. 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

Perry presenteia o seu álbum de estreia homónimo, que alcançou o top 5 como edição para os fãs. A faixa Kansas era exclusiva da Record Store Day em vinil, agora está disponível em streaming.

Alex Warren regressa com o seu segundo álbum. Tem uma tarefa difícil pela frente. Alcançou o primeiro lugar em julho de 2025, enquanto Fever Dream chegou ao terceiro lugar.

0: 20º aniversário de Back to Black de Amy Winehouse será assinalado com uma nova edição deluxe do álbum. O lançamento está marcado para 23 de outubro, 4 dias antes da data em que o disco chegou originalmente às lojas, em 2006.
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portugueses B Fachada e Blue Eye e a brasileira Bia Soul estão entre os artistas que completam o cartaz do 10º Festival Mil, que junta concertos e uma convenção dedicada à indústria da música emergente em outubro em Lisboa.

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após mais dois anos, Damien Davi, Vitória De Angelis, Thomas Hagi e Ethan Torchio finalmente vão voltar a jogar juntos. Desta vez, o regresso está a tornar-se mais claro. É o regresso dos Måneskin.

cantor Taemi, integrante de Shiny, lançou o álbum Phase, marcando o seu regresso à carreira solo. O trabalho reúne 11 faixas e chega com duas músicas, Float e Go Away.

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0: 17 horas.
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2: Tempo de conhecermos os temas que marcam a atualidade nesta sexta-feira. Ministra do Ambiente abre festival Castro Mineiro. Castro Verde recebe 3 dias de homenagem à identidade mineira. CNA contesta aumento dos apoios à agricultura e acusa o governo de maquilhar os números. Beja debate o futuro da psicologia no mundo marcado pela inteligência artificial e pelas redes sociais. Beja Jardim Retail abriu portas e promete revolucionar o comércio na cidade. Beja quer levar o Airsoft mais longe e preparar atletas para competir além fronteiras. Vozes que iluminam a noite na cabeça gorda. Estes são os temas, o desenvolvimento é já a seguir.
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2: Ótima sexta-feira, tempo de notícias. A ministra do Ambiente e Energia, Maria da Graça Carvalho, participa hoje na abertura do 5º Festival Castro Mineiro, em Castro Verde. A cerimónia está marcada para as 18 horas no Parque da Liberdade, onde decorrem até domingo 3 dias dedicados à identidade, património e cultura mineira. O programa inclui uma conferência sobre os tesouros arqueológicos de Neves Corvo, a exposição fotográfica, prova de vinhos, canto alentejano e música. O festival é organizado pela Câmara de Castro Verde, em parceria com o Bolidan Soming Cor, com entrada livre. A Confederação Nacional da Agricultura contesta o aumento de 225 milhões de euros nos pagamentos aos agricultores anunciado pelo Governo, considerando que os números não traduzem uma melhoria real. A CNA diz que parte significativa resulta de pagamentos do PDR 2020, que deveriam ter sido feitos em 2025. Critica também os cerca de 30 milhões de euros atribuídos para compensar custos de produção, apontando para o impacto de 55 milhões no gasóleo desde o início da guerra com o Irão. A organização acusa o Governo de apresentar grandes valores, enquanto muitos agricultores continuam com dificuldades financeiras. Beja recebe hoje um encontro promovido pela Delegação Regional do Sul da Ordem dos Psicólogos Portugueses no âmbito do Dia Nacional do Psicólogo. A sessão decorre no auditório do Parque de Feiras e Exposições e junta profissionais das áreas da saúde, educação e intervenção social. Em debate estarão o impacto das redes sociais, os autodiagnósticos da internet, a inteligência artificial e os novos desafios da saúde mental. A iniciativa conta com o apoio da Câmara de Beja e do CLDS. O Beja Jardim Retail abriu portas e apresenta-se como o novo polo comercial na capital do Baixo Alentejo. O espaço reúne marcas como Normal, Opticentre, Vila Nova, Seaside, Action, Rádio Popular, Pluricosmética e Mercadona, reforçando a oferta nas áreas da moda, tecnologia, beleza e comércio alimentar. A inauguração juntou representantes das marcas, autarcas e visitantes. O novo espaço pretende atrair consumidores, criar emprego e contribuir para a dinamização económica e comercial da cidade. A Rádio Pax acompanhou a abertura e disponibiliza uma reportagem fotográfica do novo espaço. O campo de tiro João Rebelo em Beja recebe este sábado um workshop dedicado ao Airsoft, numa iniciativa do Clube de Caçadores do Baixo Alentejo em parceria com a equipa DOG, Death Organization Group. A sessão aborda equipamento, manutenção das réplicas, legislação e vertente competitiva. O objetivo é identificar praticantes com potencial, prepará-los e criar uma equipa capaz de representar Beja e o Baixo Alentejo em provas nacionais e internacionais. Entre as referências estão os World Airsoft Games em Abu Dhabi. O workshop decorre das 11 ao meio-dia e das 14h30 às 17h. A Cabeça Gorda recebe esta sexta-feira uma noite dedicada ao canto no feminino, integrada nas Noites ao Fresco. O encontro junta 3 grupos corais do Conselho de Beja, o Grupo Coral da Casa do Povo Nossa Senhora das Neves, o Grupo Coral Dourada Espigas, de Albernoa, e o Grupo Coral As Rosinhas de Santa Clara de Louredo. A iniciativa pretende valorizar as vozes femininas e o papel das mulheres na preservação do canto alentejano, cruzando tradição, memória e património cultural. O Largo da Aldeia transforma-se assim num palco para celebrar uma das expressões mais marcantes de identidade alentejana. Ponto final nas notícias, continue ligado na sua Rádio Pax e bom início de fim de semana.
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3: 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Informação sem hora marcada.
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6: O Conselho de Ourique é uma manta estendida ao sol do intenso sul, entre a planície e a serra. É uma amálgama de realidades, feita de gente, sabores e saberes. A sua história é um passado feito de batalhas ganhas rumo a um novo tempo, a um novo reino de desenvolvimento para as gentes da nossa terra. Com que linhas se cose o futuro do Conselho de Ourique? É justamente isto que vai ficar a saber semanalmente neste programa, nesta rádio. Sejam todos bem-vindos, aqui estamos para, desde já, avançar com o formato normal do seu programa sobre o Conselho de Ourique, depois de um mês de agosto, que é naturalmente o mês preferencial dos portugueses para fazerem férias, e nessa altura do ano não há assim tanta matéria noticiosa. Ainda assim fizemos os programas sem o teor e a formatação que a partir de hoje reiniciamos. Temos connosco o Presidente da Câmara de Ourique, Marcelo Guerreiro, para desde já fazermos aqui o lançamento de quatro temáticas que pontuam a atualidade informativa do nosso concelho. Comecemos pela saúde, é uma área que suscita enorme preocupação junto dos autarcas do nosso país. No caso específico de Ourique, há em curso, e já algumas realizadas, obras muito importantes. Comecemos pelo ponto da situação relativamente ao novo Centro de Saúde de Ourique e as valências que o mesmo tem. Boa tarde.
0: Bom, antes de mais, muito obrigado. É sempre uma satisfação poder estar aqui no microfone da rádio a falar com os nossos conterrâneos. A área da saúde tem sido uma prioridade para nós e fomos dos municípios, se não o município da região que mais aproveitou aquilo que é a mobilização de fundos do PRR para investir em infraestruturas de saúde. Tanto obras executadas diretamente pela Unidade Local de Saúde do Baixo Alentejo, mas onde o município foi preponderante na concretização e na materialização desses mesmos investimentos, como obras executadas diretamente pelo município. E por isso executámos três investimentos muito importantes, um deles já concluído ao serviço da população, e os outros dois praticamente concluídos e que nas próximas semanas ficarão com a obra completamente fechada. Falo em primeiro lugar aquilo que já está neste momento ao serviço da população, ainda que não tenha sido inaugurado e que aguardamos por parte do Ministério da Saúde a marcação dessa data para a sua inauguração. Falo naturalmente do novo Centro de Saúde de Ourique, que era uma ambição, uma vontade muito grande dos ouriquenses em ter esta infraestrutura de saúde essencial na prestação de cuidados de saúde à população. Está neste momento em funcionamento, está neste momento ao serviço da população e veio trazer melhores condições tanto para os utentes como para os profissionais de saúde. E a par disso, duas obras que estão neste momento em fase de conclusão e que nas próximas semanas estarão em condições de serem entregues à população e de entrar em funcionamento: a extensão de saúde de Panoias e a extensão de saúde de Garvão. Estas eram as duas freguesias mais carentes em matéria de infraestrutura de saúde, nomeadamente das extensões de saúde, e que foi possível, através do aproveitamento dos financiamentos do PRR, de executar estas infraestruturas, de executar estes dois equipamentos, e que agora também estão em condições de poderem entrar ao serviço e poderem prestar melhores cuidados de saúde à população. E por isso, permitam-me partilhar esta minha satisfação da execução deste conjunto de investimentos na área de saúde no território, no Conselho de Ourique. Era uma prioridade grande, era um assunto para o qual nos mobilizámos, para o qual mobilizámos as nossas forças, as nossas energias. Foi necessário ultrapassar muitas barreiras, muitas dificuldades, mas dando executados e poder, acima de tudo, entrarem ao serviço da população e do território. A par disso, há outras preocupações que temos naturalmente na área da saúde. Não só a questão das infraestruturas, é essencial, e às vezes vimos, principalmente em fóruns mais abertos como as redes sociais, um tipo de comentário que é: para quem investir nas infraestruturas se depois não há profissionais de saúde para trabalhar? trabalhar nas mesmas. Ora bem, eu acho que nada mais de errado. É essencial termos boas infraestruturas de saúde e depois temos um outro problema no qual é essencial atrair profissionais de saúde. E nós aí temos sido sempre parceiros, procurando criar soluções para tornar mais atrativo, nomeadamente a vinda de médicos para o território. Neste momento temos um programa de apoio à fixação de médicos no Conselho, que temos vindo, que criámos um regulamento em sede própria para criar as regras e estabelecer as regras no apoio desse mesmo apoio à fixação de médicos no Conselho, mas quero também aqui dizer de forma muito clara que tenho uma preocupação muito grande nesta questão relativa aos médicos. A legislação que foi criada recentemente por parte do Governo vem trazer uma preocupação muito grande face àquilo que são os médicos tarefeiros. Ou seja, nós compreendemos e defendemos aquilo que é a obrigatoriedade da especialidade de medicina geral e familiar nos centros de saúde. Isso é essencial e é preciso canalizarmos políticas públicas sérias para que tenhamos o número de médicos suficientes para cobrir aquela que é a rede de cuidados primários no território com médicos de medicina geral e familiar. Mas sejamos claros, em Ourique e na região, são os médicos tarefeiros, os médicos que não têm especialidade, que garantem a prestação de cuidados de saúde à população. Temos um conjunto de carências muito grande e muito significativas, não só em Ourique, mas em toda a região. E aquilo que nós temos expectativa é que muito rapidamente o Ministério possa recuar nessa decisão que teve, possa rever essa decisão que teve e planeá-la de uma outra forma, de forma estrutural, a médio prazo, para que a médio prazo este assunto e este problema possa ser resolvido. Se não for resolvido até ao final do ano, será dramática esta questão da fixação de médicos e de médicos que prestem serviço à população em toda a região, e por isso nós esperamos que o Governo possa recuar nesse mesmo assunto e possa rever esse mesmo diploma, que foi claramente uma decisão tomada de forma precipitada e por isso merece ser revista.
7: Aqui estaremos para acompanhar justamente este processo e ver no que é que o mesmo dará. Avancemos para outra área com a atualidade mais premente, que se prende naturalmente com o início de um novo ano escolar. Pergunto-lhe, Marcelo Guerreiro, relativamente a esta matéria e a esta área em particular, o que é que é expectável para este ano, não só naquilo que é o mapa escolar do Conselho, as condições e também os apoios que o município dá aos alunos e a toda a comunidade escolar também.
0: O município de Ourique tem dado uma grande prioridade àquilo que é a educação. A educação é abrir portas às nossas crianças, aos nossos jovens, é abrir-lhe horizontes, é dar-lhe asas para que possam voar na sua vida, e é verdadeiramente o único motor de ascensão social. E por isso tenho um grande entusiasmo com aquilo que é a escola pública, com aquilo que é proporcionar todas as condições de trabalho para que a comunidade educativa possa alcançar os seus objetivos e para que os nossos alunos tenham todas as condições para desenvolver as suas capacidades, as suas competências e o seu conhecimento. Estamos a iniciar mais um novo ano letivo, vamos ter agora um conjunto de momentos. Primeiro momento, recepção aos professores, dar as boas-vindas, muito em especial, naturalmente, a quem vem de fora, a quem vem para Ourique lecionar, àqueles que são acolhidos na nossa terra e que nós gostamos sempre de receber e de acolher de braços abertos, e se calhar também por isso muitos têm vindo a ficar ao longo dos anos. Por isso vamos ter aqui um primeiro momento na próxima semana, na próxima quinta-feira, de recepção aos professores, neste momento também de boas-vindas, muito em especial àqueles que vêm a primeira vez para o agrupamento de escolas de Ourique. E também é um momento e uma oportunidade de reforçar esse nosso compromisso com a educação, com os professores, dizer também que fico sempre com grande satisfação, especialmente ver aqueles que vêm de fora com alguma admiração o conjunto de medidas, de iniciativas e de disponibilidade que o município tem para trabalhar a área da educação. E por isso vamos ter esse mesmo momento. Depois, na sexta-feira, iniciar-se-á o ano letivo, onde o município reforça o seu compromisso, o seu espírito de criarmos todas as condições de trabalho para toda a comunidade educativa, fazendo naturalmente votos de um excelente ano letivo para todos, e onde poderão continuar a contar com a disponibilidade e o apoio do município. Um conjunto de medidas, nomeadamente de apoio à aquisição de material escolar, de oferta dos cadernos de fichas a todos os alunos e depois de proporcionarmos ao longo do ano todas as condições para que possamos executar tudo aquilo que os professores, que a comunidade educativa se propõe a fazer. O conjunto de visitas de estudo que proporcionamos, o conjunto de programas extracurriculares que proporcionamos, o conjunto de medidas para que possamos ter em prática tudo em funcionamento, as refeições escolares, a qualidade das nossas refeições escolares, também onde propomos e colocamos os nossos produtos autóctones, e por isso quero desejar e aproveitar a oportunidade para desejar um excelente ano letivo a toda a comunidade educativa, naturalmente muito em especial às nossas crianças e aos nossos jovens, mas também aos professores, aos auxiliares, a todos os funcionários que contribuem diretamente para o sucesso deste mesmo trabalho, e também a todos os pais encarregados da educação, que são peça fundamental e que nós procuramos estar ao lado, apoiar e criar todas as condições para que Ourique possa ser uma referência na educação.
7: E depois de termos falado de saúde e de educação, falamos agora de habitação. É um tema que está a ganhar uma expressividade em termos nacionais muito acentuada, tendo em conta naturalmente as necessidades que há neste particular e nesta área em específico. O que é que está a ser feito no Conselho?
0: Bom, a habitação, temos vindo a desenvolver aquela que é a nossa estratégia local de habitação, aproveitando todos os recursos e financiamentos para executar o mesmo, e fechando agora projetos, iniciando outros e também procurando aqui a oportunidade para podermos iniciar outros ao longo do próximo ano. Nós, no âmbito do aproveitamento de financiamento do PRR, executámos dois investimentos significativos, muito significativos, aliás, na área da habitação. Um deles, a reabilitação dos 39 fogos no bairro do Rosal, nomeadamente da criação de melhores condições de eficiência energética nestas mesmas habitações, tornando-as mais confortáveis em termos de temperatura e em termos de suporte àquilo que são as grandes variações e oscilações de temperatura na nossa região. E também, a par disso, foram criados no âmbito do PRR mais 6 novos fogos para habitação no Conselho de Ourique. Um deles na aldeia de Palheiros, executados diretamente pela Associação Nossa Terra, e 5 outros no centro da vila, aproveitando um edifício de veluto, a antiga Casa dos Médicos, e que está agora concluído esse mesmo investimento e que nas próximas semanas será lançado o concurso para atribuição deste conjunto de habitações. No centro da vila, reabilitando um edifício que estava em estado de veluto e criando uma resposta de habitação acessível. Neste momento, iniciámos também uma outra obra, a adaptação do antigo edifício da Segurança Social. São 4 novos focos que ali vão nascer. Neste momento, apenas com orçamento próprio do município, aguardamos que possamos candidatar e obter financiamento para a execução deste investimento importante na área da habitação do Conselho. E depois temos um outro projeto também de reabilitação de um outro edifício no centro da vila, que queremos lançar para concurso público empreitada ainda este ano, nomeadamente uma casa na rua Sacadura Cabral, um edifício do município que anteriormente pertenceu à GNR, que está em estado muito de veluto e que finalmente conseguimos fechar projeto para podermos avançar com obra, mas para o qual necessitamos naturalmente, face à envergadura do investimento da mesma, de financiamento para poder executar este mesmo projeto. Serão mais um conjunto de habitações no centro da vila, reabilitando também mais um edifício de voluto e que iremos proporcionar ali mais um conjunto de fogos, preços acessíveis à população. Temos também, e estamos a desenvolver o processo no âmbito da criação de um novo loteamento. Aproveitámos aquilo que foi a nova legislação que permitiu reconverter solo rústico em urbano e também estamos a avançar com esse mesmo processo para vir a materializar. Por isso, esta preocupação grande com a habitação neste momento tem valores muito difíceis de suportar pelas famílias, é uma coisa que é essencial, que é podermos ter o Estado e os municípios a investir em habitação pública. Nós, ao contrário de outros países desenvolvidos na Europa, temos um parque habitacional público muito reduzido. Há países onde esse número chega a ultrapassar os 50% do parque público. Em Portugal representa, salvo erro, cerca de 2%, o que é muito reduzido e que não permite aos municípios e ao Estado a execução de verdadeiras políticas públicas de controlo dos preços acessíveis para a habitação. E por isso, no âmbito da nossa estratégia local de habitação, estamos a desenvolver esse conjunto de processos, esse conjunto de projetos, para podermos executar esses investimentos e colocá-los ao serviço da população com mais habitação acessível.
7: E agora fechemos com a chave de ouro e falemos nas celebrações dos 50 anos do Ourique Desportos Clube, que completou justamente esta bonita data, dia 1 de setembro. Uma data, pergunto-lhe, com grande significação, até porque o Marcelo Guerreiro é também atleta do Ourique Desportos Clube.
0: O Ourique Desportos Clube fez 50 anos da sua fundação no passado dia 1 de setembro. Vamos assinalar essa data no próximo dia 12, e quero, acima de tudo, felicitar o Ourique Desportos Clube, a instituição, mas, acima de tudo, felicitar todos aqueles que, ao longo de 50 anos, têm dado vida a esta mesma instituição. As instituições fazem-se de pessoas, a sua história faz-se de pessoas e faz-se, acima de tudo, da disponibilidade e da entrega das pessoas a essas mesmas instituições. E a todos aqueles que, desde a sua data de fundação, que tiveram a ambição, a humildade de fundar o Ourique Desportos Clube, a todos aqueles que, ao longo destas 5 décadas, puderam dar de si ao Ourique Desportos Clube, manter a sua atividade viva e, acima de tudo, fazer do Ourique Desportos Clube uma escola de valores, uma escola de princípios, uma escola que forma atletas e que forma, acima de tudo, pessoas, deixar essa enorme palavra de reconhecimento e de obrigado ao Ourique Desportos Clube. Naturalmente que me orgulho também de, em parte, poder pertencer a essa escola, onde principalmente nas camadas jovens tive o privilégio e, acima de tudo, a oportunidade de praticar futebol e desporto no Ourique Desportos Clube, mas que também mais recentemente posso continuar essa prática naquilo que é a secção de atletismo do Ourique Desportos Clube e que

0: presentes a todos aqueles que contribuíram para esta história destes 50 anos e que possam continuar por muitos mais e a manter viva esta tão grandiosa e importante instituição do nosso concelho.
1: Declarações do Presidente da Câmara de Ourique a fazer aqui o ponto da situação relativamente a várias temáticas que marcam a atualidade do seu concelho, sendo que uma delas são os 50 anos do Ourique Desportos Clube, que se celebraram dia 1 de setembro, mas cujas iniciativas alusivas justamente a esta data histórica vão ter prolongamento no tempo, e uma delas é a apresentação do livro que retratará a vida fantástica do Ourique Desportos Clube. Será apresentado dia 12 de setembro. É uma ideia do professor e escritor Vítor Encarnação e de Marco Rego. São eles os rostos que fizeram nascer uma obra com mais de 300 páginas a que poderá folhear a partir do dia 12 deste mês. Falámos com um dos autores desta ideia, o professor Vítor Encarnação, que, sem abrir muito o livro, nos começou por revelar que se trata de uma obra onde está retratada a vida do Ourique Desportos Clube, de quem nela interviu ao longo de todos estes 50 anos, e é uma obra com muito afeto dentro.
2: O livro nasce essencialmente da vontade de homenagear e saudar uma instituição que faz parte da vida dos seus autores, que são dois, portanto, eu, Vítor Encarnação, e o meu amigo Marco Rego. E nós entendemos que, e cada vez temos mais a certeza, que é preciso cuidar, registar e guardar para a memória futura. Esta memória, se é individual, ela às vezes já é complexa, a memória coletiva ainda se torna um pouco mais difícil, por vezes, de interpretar. E se o tempo não se registar, neste caso em livro ou noutro suporte qualquer, daqui a alguns anos essa memória ainda se esvai mais. Esse é o grande objetivo, para registarmos em livro, através de várias documentação, fotografias, testemunhos, fazer esse registro para que as próximas gerações saibam qual foi o princípio do Ourique Desportos Clube.
1: Presumo que todo este trabalho de pesquisa e de definição daquilo que é essencial que o livro seja tenha sido um processo, enfim, de grande envolvência afetiva até.
2: Essas palavras estão muito acertadas, ou seja, nós começámos este projeto, a ideia, há mais tempo, a convite do Presidente do Ourique Desportos Clube, Tiago Sobrinda, e sensivelmente nos últimos 12 meses fizemos um trabalho de planificação e de pesquisa, e de facto voltar atrás no tempo e ir à raiz desse entusiasmo e desse sonho foi bastante interessante. Eu tenho, a minha idade permite-me fazer essa ponte, portanto, ir ao início e fazer a ponte agora com esta geração presente e já com aqueles que perspectivam para o futuro. E regressando ao passado, nós encontramos coisas muito interessantes. E como disse bem, houve aqui também um fator emocional muito grande. Ou seja, nós redescobrimos documentos, fotografias de pessoas que já cá não estão e que foram os alicerces desta instituição, e isso, quer queiramos, quer não, para quem como eu viveu o clube na perspectiva de treinador, dirigente e atleta, é uma emoção bastante, bastante forte. Portanto, nós pretendemos, reforçando um bocadinho aquilo que eu disse no início, é homenagear este clube, e não há clube sem pessoas, naturalmente. E nós pretendemos criar aqui uma ligação entre aquele sonho originário do sonho de origem ao clube, este caminho percorrido, os sucessos alcançados e os desafios do futuro. Cruzamos aqui, julgo eu, aqui umas perspectivas interessantes. Cruzamos aqui o institucional com o emocional, o permanente com o circunstancial, o velho com o novo, o fundamental com o efêmero, e misturamos agora aqui sim também a palavra escrita e a imagem real com o imaginário. Os clubes também são feitos de um determinado imaginário, não digo propriamente lendas, mas dessa memória coletiva em que as coisas às vezes não foram bem assim, mas a comunidade entendeu que era assim que devia ser, e essa verdade vai se cimentando ao longo dos anos, e não deixa de ser interessante ir à raiz e verificar de onde é que essa ideia surgiu. E como

0: disse bem, muita coisa se perdeu e muita coisa se diluiu ao longo deste tempo, e muitas das pessoas que fundaram o clube já não estão entre nós e infelizmente levaram conhecimento, fotografias, documentos com essa sua partida. E o grande objetivo, o nosso grande objetivo é tentar aproveitar, ligar, juntar aquilo que existe para não se perder, para não se perder também.
1: Professor Vítor da Encarnação, dou-lhe agora algum tempo para duas coisas: dizer onde vai ser a apresentação e quando, naturalmente, e, enfim, alguns agradecimentos que eventualmente acho importante fazer, tendo em conta que este trabalho, com a tal envolvência que já aludiu da sua parte e também do Marco Rego, seguramente que está associado também a momentos de partilha com quem é personagem deste grande livro que retrata a vida de 50 anos do Ourique Desportos Clube.
0: O livro vai ser apresentado no dia 12 de setembro. O Ourique fez os 50 anos no dia 1 de setembro, dia de semana, portanto não é muito muito prático que uma atividade mais global na qual o livro se integra fazer durante o dia de semana é mais difícil, portanto será no dia 12 por volta das 11h30. O local ainda está a ser ultimado, mas sim, portanto dia 12 de setembro, um sábado, ou talvez no Centro de Convívio do Ourique, que penso que é o local escolhido para a apresentação. E da minha parte e do Marco, nós sentimos essencialmente um privilégio e um orgulho por termos sido convidados para o fazer, e porque este livro, portanto, tendo um volume já interessante, é um livro com 300 páginas, que nos permite aqui reforçar, sublinhar os momentos mais altos do clube. Nós optámos por uma coisa, e é uma estratégia positiva, julgo eu, que é a vida das pessoas, a vida das instituições tem sempre pontos mais altos e pontos mais baixos. E nós não quisemos sublinhar os mais difíceis, os mais baixos, digamos assim, se me permite. Nós quisemos dar um tom positivo ao livro. E julgo que o momento mais alto do clube, parecendo uma contradição ou algo estranho, eu diria que o momento mais alto do clube é cada dia de existência do clube e de cada pessoa que se entregou de corpo e alma em prol de uma associação eclética, acolhedora, digna e resiliente. Este é o momento alto do clube, é o dia-a-dia.
1: Declarações do professor Vítor Encarnação, ele e Marco Rego são os rostos que levaram para a frente esta obra notável de recuperar as principais ideias que caracterizam a vida do Ourique Desportos Clube nos 50 anos que celebrou dia 1 de setembro. A apresentação do livro acontecerá dia 12 deste mês em Ourique. Ainda no que concerne a esta temática, fica desde já calendarizada para a próxima semana, de hoje a 8 dias, uma entrevista com o presidente do Ourique Desportos Clube, Tiago Celerinda, no sentido de percebermos que passos é que estão a ser dados no sentido de dar continuidade a esta história fantástica do Ourique Desportos Clube, celebrada com mais um aniversário, 50 anos que se completaram na passada terça-feira, dia 1 de setembro. E agora, como sempre, finalizamos a edição do seu programa sobre o Conselho de Ourique, alimentando a alma, o pensamento e a inteligência com as palavras do professor Vítor Encarnação.
2: Quando acabávamos de almoçar e a incandescência da luz acendia o canto das cigarras e o céu fervia de azul, o meu avô ia sentar-se num muro de pedra à sombra da parreira. Acendia um cigarro, ajeitava a boina e ali ficava, estático, a olhar para a horta que fervia de verde. Achava eu que o meu avô olhava para a horta. Eu ainda não sabia que era pela porta de rede da horta que o meu avô entrava dentro dele. E, digo eu agora, pensava na vida. Pensar na vida, sei-o agora, requer silêncio. Eu ficava à porta da cozinha, escondido para ele não me ver, atento, pasmado, tentando descobrir a razão para tal mania. Se eu já tivesse relógio, saberia que o meu avô estava naquele estado de preguiça durante meia hora e que 3 cigarros provisórios depois voltava a ser o homem que, com os seus olhos quase azuis, quase verdes, arregaçava as mangas, tirava a água do poço, regava a horta, carregava fardos de palha, limpava a ramada, matava um porco, rachava lenha e enfrentava a vida sem pensar. Quando acabávamos de jantar e a luz se afogava no chão, o meu avô ia sentar-se à soleira da porta à sombra da lua. Acendia um cigarro, ajeitava a boina e ali ficava, parado, a olhar para o céu que fervia de estrelas. Se eu já soubesse ver as horas, saberia que o meu avô fumava um cigarro a cada 10 minutos. Eu não sabia ainda que o meu avô, e talvez todos os outros avós do mundo, viviam e vivem entre a horta e o céu, entre a terra palpável e o infinito inatingível, entre o pó da terra e o pó das estrelas. Um dia, depois de almoço e depois de jantar, o meu avô disse-me para me sentar com ele debaixo da parreira e debaixo da lua. Foi aí, nesses 2 sítios, um de luz e outro de trevas, mesmo sem saber ver as horas, que aprendi a perceber o tempo.
1: Há muito quem diga que houve este programa não só para saber as notícias do Conselho de Ourique, mas porque há sempre este mimo literário oferecido semanalmente pelo professor Vítor Encarnação e as suas inigualáveis crónicas. E é desta forma que concluímos a edição desta semana do seu programa sobre o Conselho de Ourique. Mais informações sobre este Conselho de hoje a 8 dias, nesta rádio, a esta mesma hora. O Conselho de Ourique é uma manta estendida ao sol do intenso sul, entre a planície e a serra. É uma amálgama de realidades feita de gente, sabores e saberes. A sua história é um passado feito de batalhas ganhas rumo a um novo tempo, a um novo reino de desenvolvimento para as gentes da nossa terra. Com que linhas se cose o futuro do Conselho de Ourique? É justamente isto que vai ficar a saber semanalmente neste programa, nesta rádio.
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2: São 18 horas.
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3: A 9 horas.
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1: Tempo de conhecermos os temas que marcam a atualidade nesta sexta-feira. Ministra do Ambiente abre festival Castro Mineiro. Castro Verde recebe 3 dias de homenagem à identidade mineira. CNA contesta aumento dos apoios à agricultura e acusa o governo de maquilhar os números. Beja debate o futuro da psicologia no mundo marcado pela inteligência artificial e pelas redes sociais. Beja Jardim Retail abriu portas e promete revolucionar o comércio na cidade. Beja quer levar o Airsoft mais longe e preparar atletas para competir além fronteiras. Vozes que iluminam a noite na cabeça gorda. Estes são os temas, o desenvolvimento é já a seguir.
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1: Ótima sexta-feira, tempo de notícias. A Ministra do Ambiente e Energia, Maria da Graça Carvalho, participa hoje na abertura do 5º Festival Castro Mineiro, em Castro Verde. A cerimónia está marcada para as 18 horas no Parque da Liberdade, onde decorrem até domingo 3 dias dedicados à identidade, património e cultura mineira. O programa inclui uma conferência sobre os tesouros arqueológicos de Neves Corvo, a exposição fotográfica, prova de vinhos, canto alentejano e música. O festival é organizado pela Câmara de Castro Verde, em parceria com o Bolidan Somin Cor, com entrada livre. A Confederação Nacional da Agricultura contesta o aumento de 225 milhões de euros nos pagamentos aos agricultores anunciado pelo Governo, considerando que os números não traduzem uma melhoria real. A CNA diz que parte significativa resulta de pagamentos do PDR 2020, que deveriam ter sido feitos em 2025. Critica também os cerca de 30 milhões de euros atribuídos para compensar custos de produção, apontando para o impacto de 55 milhões no gasóleo desde o início da guerra com o Irão. A organização acusa o Governo de apresentar grandes valores, enquanto muitos agricultores continuam com dificuldades financeiras. Beja recebe hoje o encontro promovido pela Delegação Regional do Sul da Ordem dos Psicólogos Portugueses no âmbito do Dia Nacional do Psicólogo. A sessão decorre no auditório do Parque de Feiras e Exposições e junta profissionais das áreas da saúde, educação e intervenção social. Em debate estarão o impacto das redes sociais, os autodiagnósticos da internet, a inteligência artificial e os novos desafios da saúde mental. A iniciativa conta com o apoio da Câmara de Beja e do CLDS. O Beja Jardim Retail abriu portas e apresenta-se como o novo polo comercial na capital do Baixo Alentejo. O espaço reúne marcas como Normal, Opticenter, Vila Nova, Seaside, Action, Rádio Popular, Pluricosmética e Mercadona, reforçando a oferta nas áreas da moda, tecnologia, beleza e comércio alimentar. A inauguração juntou representantes das marcas, autarcas e visitantes. O novo espaço pretende atrair consumidores, criar emprego e contribuir para a dinamização económica e comercial da cidade. A Rádio Pax acompanhou a abertura e disponibiliza uma reportagem fotográfica do novo espaço. O campo de tiro João Rebelo em Beja recebe este sábado um workshop dedicado ao Airsoft, numa iniciativa do Clube de Caçadores do Baixo Alentejo em parceria com a equipa DOG, Death Organization Group. A sessão aborda equipamento, manutenção das réplicas, legislação e vertente competitiva. O objetivo é identificar praticantes com potencial, prepará-los e criar uma equipa capaz de representar Beja e o Baixo Alentejo em provas nacionais e internacionais. Entre as referências estão os World Airsoft Games em Abu Dhabi. O workshop decorre das 11 ao meio-dia e das 14h30 às 17h. A Cabeça Gorda recebe esta sexta-feira uma noite dedicada ao canto no feminino, integrada nas Noites ao Fresco. O encontro junta 3 grupos corais do Conselho de Beja, o Grupo Coral da Casa do Povo Nossa Senhora das Neves, o Grupo Coral Douradas Espigas, de Albernoa, e o Grupo Coral As Rosinhas de Santa Clara de Louredo. A iniciativa pretende valorizar as vozes femininas e o papel das mulheres na preservação do canto alentejano, cruzando tradição, memória e património cultural. O Largo da Aldeia transforma-se assim num palco para celebrar uma das expressões mais marcantes de identidade alentejana. Ponto final nas notícias. Continue ligado na sua Rádio Pax e bom início de fim de semana.
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3: 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Informação sem hora marcada.
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4: São 20 horas.
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0: Sim.
1: Muito obrigada.
0: Minha filha.
1: Muito obrigada.
0: Minha filha.
1: Muito obrigada.

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